Você vai fazer agora um exercício formidável para o seu bem-estar físico e para a sua saúde mental. Procure pensar em nada. Entregue-se de corpo

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